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1: Todos os dias, milhares de caminhoneiros e caminhoneiras deixam seus lares para pegar a estrada, deixando para trás quem ama, carregando no peito a dor da distância. Só quem vai e quem fica conhece essa dor chamada saudades.

0: esquece esse cara.
1: É, amigo, a verdade dói, né? Ele nunca vai mudar.
2: E cerveja aí? E tá gelada? Que essa roupa lá.

0: próximo limite!
1: Obrigado, Manu!
0: Chama
1: Manu! Tchau, gente! Obrigado!
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0: tio. Começa aí, velho.
1: Tá agradecendo? Tá agradecendo isso daí, mano. A hora é essa, o momento é agora.

0: assim, ó.
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0: MC Bruninho. Valeu,
1: Bruninho.
2: Aê, muito galera.
1: Sucesso, viu? Obrigado pelo carinho. Obrigado, obrigado por participar desse momento tão especial na nossa carreira.
2: É nóis.
1: Tamo junto.
0: Fenômeno. Muito sucesso.
1: Salva de palmas pra Bruninho.
0: Valeu, pai.
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